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6: O sábado será de frio intenso na região sul. Segundo o INMET, uma massa de ar polar mantém as temperaturas baixas nos três estados. Em Porto Alegre, há possibilidade de geada nas primeiras horas do dia, com mínima de 7 graus. Curitiba registra máxima de 15 graus, enquanto Florianópolis chega aos 16. A previsão ainda indica muitas nuvens e chuva isolada em parte de Santa Catarina. A umidade relativa do ar permanece alta na região sul, variando entre 60% e 100%, condição que favorece a formação de geadas e nevoeiros em parte dos estados. As informações são do Instituto Nacional de Meteorologia. Sofia Muniz, o tempo e a temperatura.
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7: O preço do boi gordo teve redução de 0,76% nesta sexta-feira, 3 de julho. Em São Paulo, a arroba é negociada a R$ 332,75. No mercado de frango, os valores apresentam estabilidade na Grande São Paulo, em São José do Rio Preto e em Descalvado. O quilo do frango congelado é vendido a R$ 7,20, enquanto o frango resfriado também está cotado a R$ 7,20. Já a carcaça suína especial também mantém estabilidade nos atacados da Grande São Paulo, onde o quilo custa R$ 8,53. Entre os estados analisados, o suíno vivo registra elevação nos preços em algumas praças. Em Minas Gerais, o preço permanece estável. O animal é comercializado a R$ 5,89. Os dados são do CPEA. Reportagem de Viviane Oliveira.
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8: Sondagem da Confederação Nacional da Indústria, a CNI, mostra que 97% das indústrias brasileiras seriam impactadas por uma eventual redução da jornada de trabalho. Além disso, 73% dos empresários do setor são contrários à adoção da medida por lei. Entre as principais preocupações apontadas pelas empresas estão o aumento dos custos, a perda de competitividade e a redução da capacidade produtiva. A sondagem também mostra ampla resistência às propostas em discussão no Congresso Nacional. 3 em cada 4 indústrias são contrárias à redução da jornada semanal de 44 para 40 horas. E 6 em cada 10 empresas rejeitam o fim da escala 6x1. O presidente da CNI, Ricardo Alban, defende que a discussão sobre a redução da jornada e o fim da escala 6x1 seja conduzida com profundidade, responsabilidade e com base em dados técnicos para que eventuais mudanças gerem benefícios para trabalhadores, empresas e para o país.
9: Todo o setor produtivo também tem interesse que isso seja uma conquista. Também tem interesse que o nosso trabalhador possa ter mais tempo, até mesmo para consumir. Mais tempo para sua família, mais tempo para seu lazer, mais tempo para sua cultura.
8: O presidente da CNI ressalta que o debate deve considerar o atual cenário econômico e geopolítico para evitar efeitos adversos sobre a atividade produtiva.
9: Nós não estamos nas mesmas variáveis que existiu quando foi reduzido de 48 horas para 44. As variáveis, a conjuntura macroeconômica, a conjuntura da geopolítica é outra. Então nós temos que trabalhar com responsabilidade para que essa conquista aconteça da forma certa, no tempo certo.
8: Segundo Alban, a CNI tem levado a visão da indústria aos diferentes fóruns de debate e diálogo sobre o tema. Reportagem Paloma Custódio. Locução Bianca Miguel.
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10: Notícia.
6: a inteligência artificial tem se consolidado como uma ferramenta para aumentar a eficiência das pequenas e médias empresas brasileiras. Pesquisa da Serasa Experian mostra que quase 6 a cada 10 PMEs que utilizam ou têm interesse na tecnologia apontam o ganho de produtividade como principal benefício da inteligência artificial. Na sequência, aparecem a automação de tarefas e a redução de custos, além de melhorias no atendimento ao cliente, na análise de dados e no aumento das vendas. Mesmo assim, a adoção da tecnologia ainda enfrenta desafios. Mais de 40% dos empresários afirmam que a principal barreira é a falta de conhecimento sobre as soluções disponíveis. Também pesam a escassez de profissionais qualificados, as preocupações com segurança dos dados e os custos de implementação. O levantamento ouviu mais de 1.500 pequenas e médias empresas em todo o Brasil, entre maio e junho deste ano, e mostra que, apesar do interesse crescente, ainda há espaço para ampliar o conhecimento sobre as aplicações práticas da inteligência artificial nos negócios. Reportagem Sofia Muniz.
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10: A televisão pública passou a alcançar mais de 3 milhões de pessoas no Brasil. O Ministério das Comunicações concedeu, nas últimas semanas, novas consignações de canais digitais para a empresa Brasil de Comunicação e a TV Câmara em 37 municípios de 16 estados brasileiros. Desse total, 18 passam a contar simultaneamente com a transmissão da EBC e da TV Câmara. A EBC recebeu autorização para operar o serviço de retransmissão de televisão digital em 29 municípios, distribuídos por 14 estados, levando conteúdo educativo e informativo. Já as consignações para a TV Câmara permitem a geração de TV digital em 27 municípios, distribuídos também por 14 estados, por onde os telespectadores poderão acompanhar em tempo real o trabalho do Poder Legislativo, incentivando a transparência e a participação cidadã. Segundo o Ministério das Comunicações, a liberação dos canais faz parte da estratégia de ampliação do acesso da população à comunicação pública e fortalecimento do setor de radiodifusão no país. Frederico de Siqueira Filho, ministro das Comunicações, acredita que ampliar a cobertura contribui para a democratização do acesso à informação no Brasil.
11: O papel do Ministério das Comunicações é justamente dar condições para que essa infraestrutura digital chegue nos cantos e recantos do Brasil, nas áreas mais remotas, porque se não fosse a força do Estado, com certeza a gente não iria conseguir fazer essa transformação digital também na comunicação pública no interior do Brasil.
10: É o programa Brasil Digital, instituído pelo Ministério das Comunicações, que permite a expansão da TV aberta e gratuita com tecnologia digital em todo o território nacional. Através da iniciativa, instituições públicas disponibilizam espaços para a instalação de estações transmissoras, enquanto o governo federal fica responsável por viabilizar a infraestrutura necessária para o funcionamento dos canais, que, por sua vez, veiculam produções locais e regionais e contribuem para o fortalecimento da comunicação pública e para a valorização da diversidade cultural brasileira. Reportagem
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12: Completando 80 anos nesta quarta-feira, 1º de julho, o Serviço Social da Indústria, o SESI, celebra uma trajetória marcada pela expansão de suas ações nas áreas de educação, saúde, cultura e qualidade de vida. Em 2025, a instituição se consolidou como a maior rede privada de educação do país, com escolas em todos os estados brasileiros. Ao longo do ano, o SESI registrou mais de 390 mil matrículas na educação básica. A rede é formada por 468 unidades, sendo 396 escolas, 71 centros de educação de jovens e adultos e uma instituição de ensino superior. Além da educação básica, os programas de educação continuada realizaram 436 mil atendimentos em 2025, ampliando as oportunidades de qualificação profissional e desenvolvimento de competências. O presidente da Confederação Nacional da Indústria, a CNI, e diretor do SESI, Ricardo Alban, afirma que a instituição tem papel estratégico na formação de profissionais cada vez mais preparados, com uma visão moderna e alinhada às novas realidades.
13: Pessoas mais bem preparadas, pessoas com visões modernas, adaptadas a novas realidades que surgem a cada momento, e possamos trabalhar cada vez mais com uma indústria eficiente, produtiva, para que sim, nós podemos ter todo um contexto da indústria brasileira com condições competitivas mesmo com as adversidades que nós temos em tantas outras situações, como o custo do Brasil e a própria geopolítica.
12: Criado em 1º de julho de 1946, o SESI surgiu para atender às demandas dos trabalhadores e das indústrias por condições dignas de trabalho e qualidade de vida. Com a missão de estudar, planejar e executar ações voltadas ao bem-estar social dos trabalhadores da indústria e de seus dependentes, a instituição se consolidou como uma das principais organizações voltadas ao desenvolvimento social e à promoção da cidadania no país. Para o presidente do Conselho Nacional do SESI, Fausto Augusto Júnior, o aniversário de 80 anos representa não apenas a celebração da história da instituição, mas também um compromisso com os desafios do futuro.
14: Esse ano o SESI completa 80 anos. São 80 anos de uma história vinculada às demandas da sociedade brasileira e à garantia de levar direitos para os trabalhadores da indústria. O futuro colocado a partir disso coloca enormes desafios, entre eles que a gente consiga vincular a educação, a saúde, a cultura, ao esporte, às novas demandas do século XXI.
12: Segundo ele, a instituição continuará investindo em soluções voltadas à inovação, ao desenvolvimento e à melhoria da qualidade de vida dos trabalhadores da indústria e de suas famílias. Reportagem Paloma Custódio.
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12: A Secretaria Municipal de Saúde de São Paulo aplicou 5.314 doses da vacina contra o sarampo no último sábado, 27 de junho. A ação fez parte de uma mobilização emergencial após a confirmação de 3 casos da doença em crianças menores de 2 anos na zona norte da capital paulista. Do total, foram aplicadas 220 das chamadas dose zero da vacina tríplice viral em crianças de 6 a 11 meses e 29 dias nas assistências médicas ambulatoriais, nas unidades básicas de saúde integradas e durante a busca ativa de casos suspeitos na região. A Secretaria destaca que a dose zero é uma estratégia adicional de proteção e não substitui o esquema regular do calendário nacional de vacinação. Assim, mesmo após receber a dose entre 6 meses e 11 meses e 29 dias, a criança deve tomar a primeira dose da vacina tríplice viral aos 12 meses e a segunda, preferencialmente com a vacina tetraviral, aos 15 meses. A infectologista, membro da diretoria da Sociedade Paulista de Infectologia, Raquel Stutti, afirma que o Brasil corre risco de voltar a enfrentar epidemias de sarampo devido à cobertura vacinal insuficiente em parte do país. Dados mais recentes do Ministério da Saúde mostram que, em 2025, a cobertura nacional foi de 92,68% para a primeira dose e de 78,04% para a segunda, ambas abaixo da meta de 95%.
15: O risco existe, principalmente neste momento de grande deslocamento das pessoas em função da Copa do Mundo e até do retorno, né, dos brasileiros que foram, né, Estados Unidos, Canadá e México e podem voltar se não estiverem com a vacinação adequada.
12: O sarampo é uma doença viral altamente contagiosa, transmitida por secreções eliminadas ao tossir, espirrar, falar ou respirar próximo de pessoas não imunizadas. Crianças menores de 5 anos, pessoas desnutridas e indivíduos imunossuprimidos estão entre os grupos com maior risco de desenvolver complicações. A infectologista explica que na fase aguda, o sarampo pode provocar pneumonia ou meningite grave, podendo evoluir para óbito.
15: Além disso, de forma já mais tardia, um quadro de panencefalite e que leva a uma perda importante da capacidade cognitiva e uma debilidade muito importante também.
12: A especialista reforça que a vacinação com a tríplice viral é a forma mais eficaz de prevenção e possui eficácia amplamente comprovada. Reportagem Paloma Custódio.
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17: 22 horas e 8 minutos.

0: Valeu, Diego Estrada.
1: Eu sempre digo que o que machuca não é perder a pessoa que a gente ama, é ver essa pessoa nos braços de outro alguém. 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
6: O sábado será de frio intenso na região sul. Segundo o INMET, uma massa de ar polar mantém as temperaturas baixas nos três estados. Em Porto Alegre, há possibilidade de geada nas primeiras horas do dia, com mínima de 7 graus. Curitiba registra máxima de 15 graus, enquanto Florianópolis chega aos 16. A previsão ainda indica muitas nuvens e chuva isolada em parte de Santa Catarina. A umidade relativa do ar permanece alta na região sul, variando entre 60% e 100%, condição que favorece a formação de geadas e nevoeiros em parte dos estados. As informações são do Instituto Nacional de Meteorologia. Sofia Muniz, o tempo e a temperatura.
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7: O preço do boi gordo teve redução de 0,76% nesta sexta-feira, 3 de julho. Em São Paulo, a arroba é negociada a R$ 332,75. No mercado de frango, os valores apresentam estabilidade na Grande São Paulo, em São José do Rio Preto e em Descalvado. O quilo do frango congelado é vendido a R$ 7,20, enquanto o frango resfriado também está cotado a R$ 7,20. Já a carcaça suína especial também mantém estabilidade nos atacados da Grande São Paulo, onde o quilo custa R$ 8,53. Entre os estados analisados, o suíno vivo registra elevação nos preços em algumas praças. Em Minas Gerais, o preço permanece estável. O animal é comercializado a R$ 5,89. Os dados são do CPEA. Reportagem de Viviane Oliveira.
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8: Sondagem da Confederação Nacional da Indústria, a CNI, mostra que 97% das indústrias brasileiras seriam impactadas por uma eventual redução da jornada de trabalho. Além disso, 73% dos empresários do setor são contrários à adoção da medida por lei. Entre as principais preocupações apontadas pelas empresas estão o aumento dos custos, a perda de competitividade e a redução da capacidade produtiva. A sondagem também mostra ampla resistência às propostas em discussão no Congresso Nacional. 3 em cada 4 indústrias são contrárias à redução da jornada semanal de 44 para 40 horas. E 6 em cada 10 empresas rejeitam o fim da escala 6x1. O presidente da CNI, Ricardo Alban, defende que a discussão sobre a redução da jornada e o fim da escala 6x1 seja conduzida com profundidade, responsabilidade e com base em dados técnicos para que eventuais mudanças gerem benefícios para trabalhadores, empresas e para o país.
9: Todo o setor produtivo também tem interesse que isso seja uma conquista. Também tem interesse que o nosso trabalhador possa ter mais tempo, até mesmo para consumir. Mais tempo para a sua família, mais tempo para o seu lazer, mais tempo para a sua cultura.
8: O presidente da CNI ressalta que o debate deve considerar o atual cenário econômico e geopolítico para evitar efeitos adversos sobre a atividade produtiva.
9: Nós não estamos nas mesmas variáveis que existiam quando foi reduzido de 48 horas para 44. As variáveis, a conjuntura macroeconômica, a conjuntura da geopolítica é outra. Então nós temos que trabalhar com responsabilidade para que essa conquista aconteça da forma certa, no tempo certo.
8: Segundo Alban, a CNI tem levado a visão da indústria aos diferentes fóruns de debate e diálogo sobre o tema. Reportagem Paloma Custódio. Locução Bianca Miguel.
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10: Notícia.
6: a inteligência artificial tem se consolidado como uma ferramenta para aumentar a eficiência das pequenas e médias empresas brasileiras. Pesquisa da Serasa Experian mostra que quase 6 a cada 10 PMEs que utilizam ou têm interesse na tecnologia apontam o ganho de produtividade como principal benefício da inteligência artificial. Na sequência, aparecem a automação de tarefas e a redução de custos, além de melhorias no atendimento ao cliente, na análise de dados e no aumento das vendas. Mesmo assim, a adoção da tecnologia ainda enfrenta desafios. Mais de 40% dos empresários afirmam que a principal barreira é a falta de conhecimento sobre as soluções disponíveis. Também pesam a escassez de profissionais qualificados, as preocupações com segurança dos dados e os custos de implementação. O levantamento ouviu mais de 1.500 pequenas e médias empresas em todo o Brasil, entre maio e junho deste ano, e mostra que, apesar do interesse crescente, ainda há espaço para ampliar o conhecimento sobre as aplicações práticas da inteligência artificial nos negócios. Reportagem Sofia Muniz.
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10: A televisão pública passou a alcançar mais de 3 milhões de pessoas no Brasil. O Ministério das Comunicações concedeu, nas últimas semanas, novas consignações de canais digitais para a Empresa Brasil de Comunicação e a TV Câmara em 37 municípios de 16 estados brasileiros. Desse total, 18 passam a contar simultaneamente com a transmissão da EBC e da TV Câmara. A EBC recebeu autorização para operar o serviço de retransmissão de televisão digital em 29 municípios, distribuídos por 14 estados, levando conteúdo educativo e informativo. Já as consignações para a TV Câmara permitem a geração de TV digital em 27 municípios, distribuídos também por 14 estados, por onde os telespectadores poderão acompanhar em tempo real o trabalho do Poder Legislativo, incentivando a transparência e a participação cidadã. Segundo o Ministério das Comunicações, a liberação dos canais faz parte da estratégia de ampliação do acesso da população à comunicação pública e fortalecimento do setor de radiodifusão no país. Frederico de Siqueira Filho, ministro das Comunicações, acredita que ampliar a cobertura contribui para a democratização do acesso à informação no Brasil.
11: O papel do Ministério das Comunicações é justamente dar condições para que essa infraestrutura digital chegue nos cantos e recantos do Brasil, nas áreas mais remotas, porque se não fosse a força do Estado, com certeza a gente não iria conseguir fazer essa transformação digital também na comunicação pública no interior do Brasil.
10: É o programa Brasil Digital, instituído pelo Ministério das Comunicações, que permite a expansão da TV aberta e gratuita com tecnologia digital em todo o território nacional. Através da iniciativa, instituições públicas disponibilizam espaços para a instalação de estações transmissoras, enquanto o governo federal fica responsável por viabilizar a infraestrutura necessária para o funcionamento dos canais, que, por sua vez, veiculam produções locais e regionais e contribuem para o fortalecimento da comunicação pública e para a valorização da diversidade cultural brasileira. Reportagem
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12: Completando 80 anos nesta quarta-feira, 1º de julho, o Serviço Social da Indústria, o SESI, celebra uma trajetória marcada pela expansão de suas ações nas áreas de educação, saúde, cultura e qualidade de vida. Em 2025, a instituição se consolidou como a maior rede privada de educação do país, com escolas em todos os estados brasileiros. Ao longo do ano, o SESI registrou mais de 390 mil matrículas na educação básica. A rede é formada por 468 unidades, sendo 396 escolas, 71 centros de educação de jovens e adultos e uma instituição de ensino superior. Além da educação básica, os programas de educação continuada realizaram 436 mil atendimentos em 2025, ampliando as oportunidades de qualificação profissional e desenvolvimento de competências. O presidente da Confederação Nacional da Indústria, a CNI, e diretor do SESI, Ricardo Alban, afirma que a instituição tem papel estratégico na formação de profissionais cada vez mais preparados, com uma visão moderna e alinhada às novas realidades.
13: Pessoas mais bem preparadas, pessoas com visões modernas, adaptadas a novas realidades que surgem a cada momento, e possamos trabalhar cada vez mais com uma indústria eficiente, produtiva, para que sim, nós podemos ter todo um contexto da indústria brasileira com condições competitivas mesmo com as adversidades que nós temos em tantas outras situações, como o custo do Brasil e a própria geopolítica.
12: Criado em 1º de julho de 1946, o SESI surgiu para atender às demandas dos trabalhadores e das indústrias por condições dignas de trabalho e qualidade de vida. Com a missão de estudar, planejar e executar ações voltadas ao bem-estar social dos trabalhadores da indústria e de seus dependentes, a instituição se consolidou como uma das principais organizações voltadas ao desenvolvimento social e à promoção da cidadania no país. Para o presidente do Conselho Nacional do SESI, Fausto Augusto Júnior, o aniversário de 80 anos representa não apenas a celebração da história da instituição, mas também um compromisso com os desafios do futuro.
14: Esse ano o SESI completa 80 anos. São 80 anos de uma história vinculada às demandas da sociedade brasileira e à garantia de levar direitos para os trabalhadores da indústria. O futuro colocado a partir disso coloca enormes desafios, entre eles que a gente consiga vincular a educação, a saúde, a cultura, ao esporte, às novas demandas do século XXI.
12: Segundo ele, a instituição continuará investindo em soluções voltadas à inovação, ao desenvolvimento e à melhoria da qualidade de vida dos trabalhadores da indústria e de suas famílias. Reportagem Paloma Custódio.
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12: A Secretaria Municipal de Saúde de São Paulo aplicou 5.314 doses da vacina contra o sarampo no último sábado, 27 de junho. A ação fez parte de uma mobilização emergencial após a confirmação de 3 casos da doença em crianças menores de 2 anos na zona norte da capital paulista. Do total, foram aplicadas 220 das chamadas dose zero da vacina tríplice viral em crianças de 6 a 11 meses e 29 dias nas assistências médicas ambulatoriais, nas unidades básicas de saúde integradas e durante a busca ativa de casos suspeitos na região. A Secretaria destaca que a dose zero é uma estratégia adicional de proteção e não substitui o esquema regular do calendário nacional de vacinação. Assim, mesmo após receber a dose entre 6 meses e 11 meses e 29 dias, a criança deve tomar a primeira dose da vacina tríplice viral aos 12 meses e a segunda, preferencialmente com a vacina tetraviral, aos 15 meses. A infectologista, membro da diretoria da Sociedade Paulista de Infectologia, Raquel Stutt, afirma que o Brasil corre risco de voltar a enfrentar epidemias de sarampo devido à cobertura vacinal insuficiente em parte do país. Dados mais recentes do Ministério da Saúde mostram que, em 2025, a cobertura nacional foi de 92,68% para a primeira dose e de 78,04% para a segunda, ambas abaixo da meta de 95%.
15: O risco existe, principalmente neste momento de grande deslocamento das pessoas em função da Copa do Mundo e até do retorno, né, dos brasileiros que foram, né, Estados Unidos, Canadá e México e podem voltar se não estiverem com a vacinação adequada.
12: O sarampo é uma doença viral altamente contagiosa, transmitida por secreções eliminadas ao tossir, espirrar, falar ou respirar próximo de pessoas não imunizadas. Crianças menores de 5 anos, pessoas desnutridas e indivíduos imunossuprimidos estão entre os grupos com maior risco de desenvolver complicações. A infectologista explica que na fase aguda, o sarampo pode provocar pneumonia ou meningite grave, podendo evoluir para óbito.
15: Além disso, de forma já mais tardia, um quadro de panencefalite e que leva a uma perda importante da capacidade cognitiva e uma debilidade muito importante também.
12: A especialista reforça que a vacinação com a tríplice viral é a forma mais eficaz de prevenção e possui eficácia amplamente comprovada. Reportagem Paloma Custódio.
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2: 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Meia-noite, 8 minutos.
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0: ficou aqui paradinho, né?
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0: Obrigado.
1: Esse encontro não poderia deixar de existir.
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0: Maiara e Maraísa.
1: Amo vocês. Muito obrigado.
2: Também já amo vocês. Gente, muito obrigada, viu?
3: Ai, que sucesso.

0: Bueno, bueno, ¿qué?
1: Hackeo.
0: ¿O qué?
2: Eu
0: acho.
2: Eu acho que
0: o cara não se garante, a culpa é nossa.

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6: O sábado será de frio intenso na região sul. Segundo o INMET, uma massa de ar polar mantém as temperaturas baixas nos três estados. Em Porto Alegre, há possibilidade de geada nas primeiras horas do dia, com mínima de 7 graus. Curitiba registra máxima de 15 graus, enquanto Florianópolis chega aos 16. A previsão ainda indica muitas nuvens e chuva isolada em parte de Santa Catarina. A umidade relativa do ar permanece alta na região sul, variando entre 60% e 100%, condição que favorece a formação de geadas e nevoeiros em parte dos estados. As informações são do Instituto Nacional de Meteorologia. Sofia Muniz, o tempo e a temperatura.
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7: O preço do boi gordo teve redução de 0,76% nesta sexta-feira, 3 de julho. Em São Paulo, a arroba é negociada a R$ 332,75. No mercado de frango, os valores apresentam estabilidade na Grande São Paulo, em São José do Rio Preto e em Descalvado. O quilo do frango congelado é vendido a R$ 7,20, enquanto o frango resfriado também está cotado a R$ 7,20. Já a carcaça suína especial também mantém estabilidade nos atacados da Grande São Paulo, onde o quilo custa R$ 8,53. Entre os estados analisados, o suíno vivo registra elevação nos preços em algumas praças. Em Minas Gerais, o preço permanece estável. O animal é comercializado a R$ 5,89. Os dados são do CPEA. Reportagem de Viviane Oliveira.
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8: Sondagem da Confederação Nacional da Indústria, a CNI, mostra que 97% das indústrias brasileiras seriam impactadas por uma eventual redução da jornada de trabalho. Além disso, 73% dos empresários do setor são contrários à adoção da medida por lei. Entre as principais preocupações apontadas pelas empresas estão o aumento dos custos, a perda de competitividade e a redução da capacidade produtiva. A sondagem também mostra ampla resistência às propostas em discussão no Congresso Nacional. 3 em cada 4 indústrias são contrárias à redução da jornada semanal de 44 para 40 horas. E 6 em cada 10 empresas rejeitam o fim da escala 6x1. O presidente da CNI, Ricardo Alban, defende que a discussão sobre a redução da jornada e o fim da escala 6x1 seja conduzida com profundidade, responsabilidade e com base em dados técnicos para que eventuais mudanças gerem benefícios para trabalhadores, empresas e para o país.
9: Todo o setor produtivo também tem interesse que isso seja uma conquista. Também tem interesse que o nosso trabalhador possa ter mais tempo, até mesmo para consumir. Mais tempo para sua família, mais tempo para seu lazer, mais tempo para sua cultura.
8: O presidente da CNI ressalta que o debate deve considerar o atual cenário econômico e geopolítico para evitar efeitos adversos sobre a atividade produtiva.
9: Nós não estamos nas mesmas variáveis que existiu quando foi reduzido de 48 horas para 44. As variáveis, a conjuntura macroeconômica, a conjuntura da geopolítica é outra. Então nós temos que trabalhar com responsabilidade para que essa conquista aconteça da forma certa, no tempo certo.
8: Segundo Alban, a CNI tem levado a visão da indústria aos diferentes fóruns de debate e diálogo sobre o tema. Reportagem Paloma Custódio. Locução Bianca Miguel.
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10: Notícia.
6: A inteligência artificial tem se consolidado como uma ferramenta para aumentar a eficiência das pequenas e médias empresas brasileiras. Pesquisa da Serasa Experian mostra que quase 6 a cada 10 PMEs que utilizam ou têm interesse na tecnologia apontam o ganho de produtividade como principal benefício da inteligência artificial. Na sequência, aparecem a automação de tarefas e a redução de custos, além de melhorias no atendimento ao cliente, na análise de dados e no aumento das vendas. Mesmo assim, a adoção da tecnologia ainda enfrenta desafios. Mais de 40% dos empresários afirmam que a principal barreira é a falta de conhecimento sobre as soluções disponíveis. Também pesam a escassez de profissionais qualificados, as preocupações com segurança dos dados e os custos de implementação. O levantamento ouviu mais de 1.500 pequenas e médias empresas em todo o Brasil, entre maio e junho deste ano, e mostra que, apesar do interesse crescente, ainda há espaço para ampliar o conhecimento sobre as aplicações práticas da inteligência artificial nos negócios. Reportagem Sofia Muniz.
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10: A televisão pública passou a alcançar mais de 3 milhões de pessoas no Brasil. O Ministério das Comunicações concedeu, nas últimas semanas, novas consignações de canais digitais para a empresa Brasil de Comunicação e a TV Câmara em 37 municípios de 16 estados brasileiros. Desse total, 18 passam a contar simultaneamente com a transmissão da EBC e da TV Câmara. A EBC recebeu autorização para operar o serviço de retransmissão de televisão digital em 29 municípios, distribuídos por 14 estados, levando conteúdo educativo e informativo. Já as consignações para a TV Câmara permitem a geração de TV digital em 27 municípios, distribuídos também por 14 estados, por onde os telespectadores poderão acompanhar em tempo real o trabalho do Poder Legislativo, incentivando a transparência e a participação cidadã. Segundo o Ministério das Comunicações, a liberação dos canais faz parte da estratégia de ampliação do acesso da população à comunicação pública e fortalecimento do setor de radiodifusão no país. Frederico de Siqueira Filho, ministro das Comunicações, acredita que ampliar a cobertura contribui para a democratização do acesso à informação no Brasil.
11: O papel do Ministério das Comunicações é justamente dar condições para que essa infraestrutura digital chegue nos cantos e recantos do Brasil, nas áreas mais remotas, porque se não fosse a força do Estado, com certeza a gente não iria conseguir fazer essa transformação digital também na comunicação pública no interior do Brasil.
10: É o programa Brasil Digital, instituído pelo Ministério das Comunicações, que permite a expansão da TV aberta e gratuita com tecnologia digital em todo o território nacional. Através da iniciativa, instituições públicas disponibilizam espaços para a instalação de estações transmissoras, enquanto o governo federal fica responsável por viabilizar a infraestrutura necessária para o funcionamento dos canais, que, por sua vez, veiculam produções locais e regionais e contribuem para o fortalecimento da comunicação pública e para a valorização da diversidade cultural brasileira. Reportagem
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12: Completando 80 anos nesta quarta-feira, 1º de julho, o Serviço Social da Indústria, o SESI, celebra uma trajetória marcada pela expansão de suas ações nas áreas de educação, saúde, cultura e qualidade de vida. Em 2025, a instituição se consolidou como a maior rede privada de educação do país, com escolas em todos os estados brasileiros. Ao longo do ano, o SESI registrou mais de 390 mil matrículas na educação básica. A rede é formada por 468 unidades, sendo 396 escolas, 71 centros de educação de jovens e adultos e uma instituição de ensino superior. Além da educação básica, os programas de educação continuada realizaram 436 mil atendimentos em 2025, ampliando as oportunidades de qualificação profissional e desenvolvimento de competências. O presidente da Confederação Nacional da Indústria, a CNI, e diretor do SESI, Ricardo Alban, afirma que a instituição tem papel estratégico na formação de profissionais cada vez mais preparados, com uma visão moderna e alinhada às novas realidades.
13: Pessoas mais bem preparadas, pessoas com visões modernas, adaptadas a novas realidades que surgem a cada momento, e possamos trabalhar cada vez mais com uma indústria eficiente, produtiva, para que sim, nós podemos ter todo um contexto da indústria brasileira com condições competitivas, mesmo com as adversidades que nós temos em tantas outras situações, como o custo do Brasil e a própria geopolítica.
12: Criado em 1º de julho de 1946, o SESI surgiu para atender às demandas dos trabalhadores e das indústrias por condições dignas de trabalho e qualidade de vida. Com a missão de estudar, planejar e executar ações voltadas ao bem-estar social dos trabalhadores da indústria e de seus dependentes, a instituição se consolidou como uma das principais organizações voltadas ao desenvolvimento social e à promoção da cidadania no país. Para o presidente do Conselho Nacional do SESI, Fausto Augusto Júnior, o aniversário de 80 anos representa não apenas a celebração da história da instituição, mas também um compromisso com os desafios do futuro.
14: Esse ano o SESI completa 80 anos. São 80 anos de uma história vinculada às demandas da sociedade brasileira e a garantia de levar direitos para os trabalhadores da indústria. O futuro colocado a partir disso coloca enormes desafios, entre eles que a gente consiga vincular a educação, a saúde, a cultura, ao esporte, às novas demandas do século XXI.
12: Segundo ele, a instituição continuará investindo em soluções voltadas à inovação, ao desenvolvimento e à melhoria da qualidade de vida dos trabalhadores da indústria e de suas famílias. Reportagem Paloma Custódio.
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12: A Secretaria Municipal de Saúde de São Paulo aplicou 5.314 doses da vacina contra o sarampo no último sábado, 27 de junho. A ação fez parte de uma mobilização emergencial após a confirmação de 3 casos da doença em crianças menores de 2 anos na zona norte da capital paulista. Do total, foram aplicadas 220 das chamadas dose zero da vacina tríplice viral em crianças de 6 a 11 meses e 29 dias nas assistências médicas ambulatoriais, nas unidades básicas de saúde integradas e durante a busca ativa de casos suspeitos na região. A secretaria destaca que a dose zero é uma estratégia adicional de proteção e não substitui o esquema regular do calendário nacional de vacinação. Assim, mesmo após receber a dose entre 6 meses e 11 meses e 29 dias, a criança deve tomar a primeira dose da vacina tríplice viral aos 12 meses e a segunda, preferencialmente com a vacina tetraviral, aos 15 meses. A infectologista, membro da diretoria da Sociedade Paulista de Infectologia, Raquel Stutti, afirma que o Brasil corre risco de voltar a enfrentar epidemias de sarampo devido à cobertura vacinal insuficiente em parte do país. Dados mais recentes do Ministério da Saúde mostram que, em 2025, a cobertura nacional foi de 92,68% para a primeira dose e de 78,04% para a segunda, ambas abaixo da meta de 95%.
15: O risco existe, principalmente neste momento de grande deslocamento das pessoas em função da Copa do Mundo e até do retorno, né, dos brasileiros que foram, né, Estados Unidos, Canadá e México e podem voltar se não estiverem com a vacinação adequada.
12: O sarampo é uma doença viral altamente contagiosa, transmitida por secreções eliminadas ao tossir, espirrar, falar ou respirar próximo de pessoas não imunizadas. Crianças menores de 5 anos, pessoas desnutridas e indivíduos imunossuprimidos estão entre os grupos com maior risco de desenvolver complicações. A infectologista explica que na fase aguda, o sarampo pode provocar pneumonia ou meningite grave, podendo evoluir para óbito.
15: Além disso, de forma já mais tardia, um quadro de panencefalite e que leva a uma perda importante da capacidade cognitiva e uma debilidade muito importante também.
12: A especialista reforça que a vacinação com a tríplice viral é a forma mais eficaz de prevenção e possui eficácia amplamente comprovada. Reportagem Paloma Custódio.
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0: Obrigado, GD.
1: Obrigado, Cidadão.
0: Bom demais.
1: Tamo junto.
0: Parabéns, hein? Sucesso.
1: Às vezes, a gente gosta de duas pessoas ao mesmo tempo. E é nessa hora que a gente fica dividido. Ei!

0: também está cotado a R$ 7,20. Já a carcaça suína especial também mantém estabilidade nos atacados da Grande São Paulo, onde o quilo custa R$ 8,53. Entre os estados analisados, o suíno vivo registra elevação nos preços em algumas praças. Em Minas Gerais, o preço permanece estável. O animal é comercializado a R$ 5,89. Os dados são do CPEA. Reportagem Viviane Oliveira.
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2: Sondagem da Confederação Nacional da Indústria, a CNI, mostra que 97% das indústrias brasileiras seriam impactadas por uma eventual redução da jornada de trabalho. Além disso, 73% dos empresários do setor são contrários à adoção da medida por lei. Entre as principais preocupações apontadas pelas empresas estão o aumento dos custos, a perda de competitividade e a redução da capacidade produtiva. A sondagem também mostra ampla resistência às propostas em discussão no Congresso Nacional. 3 em cada 4 indústrias são contrárias à redução da jornada semanal de 44 para 40 horas. E 6 em cada 10 empresas rejeitam o fim da escala 6x1. O presidente da CNI, Ricardo Alban, defende que a discussão sobre a redução da jornada e o fim da escala 6x1 seja conduzida com profundidade, responsabilidade e com base em dados técnicos para que eventuais mudanças gerem benefícios para trabalhadores, empresas e para o país.
3: Todo o setor produtivo também tem interesse que isso seja uma conquista. Também tem interesse que o nosso trabalhador possa ter mais tempo, até mesmo para consumir. Mais tempo para sua família, mais tempo para seu lazer, mais tempo para sua cultura.
2: O presidente da CNI ressalta que o debate deve considerar o atual cenário econômico e geopolítico para evitar efeitos adversos sobre a atividade produtiva.
3: Nós não estamos nas mesmas variáveis que existiu quando foi reduzido de 48 horas para 44. As variáveis, a conjuntura macroeconômica, a conjuntura da geopolítica é outra. Então nós temos que trabalhar com responsabilidade para que essa conquista aconteça da forma certa, no tempo certo.
2: Segundo Alban, a CNI tem levado a visão da indústria aos diferentes fóruns de debate e diálogo sobre o tema. Reportagem Paloma Custódio. Locução Bianca Mingotti.
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4: A inteligência artificial tem se consolidado como uma ferramenta para aumentar a eficiência das pequenas e médias empresas brasileiras. Pesquisa da Serasa Experian mostra que quase 6 a cada 10 PMEs que utilizam ou têm interesse na tecnologia apontam o ganho de produtividade como principal benefício da inteligência artificial. Na sequência, aparecem a automação de tarefas e a redução de custos, além de melhorias no atendimento ao cliente, na análise de dados e no aumento das vendas. Mesmo assim, a adoção da tecnologia ainda enfrenta desafios. Mais de 40% dos empresários afirmam que a principal barreira é a falta de conhecimento sobre as soluções disponíveis. Também pesam a escassez de profissionais qualificados, as preocupações com segurança dos dados e custos de implementação. O levantamento ouviu mais de 1.500 pequenas e médias empresas em todo o Brasil, entre maio e junho deste ano, e mostra que, apesar do interesse crescente, ainda há espaço para ampliar o conhecimento sobre as aplicações práticas da inteligência artificial nos negócios. Reportagem Sofia Muniz.
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6: A televisão pública passou a alcançar mais de 3 milhões de pessoas no Brasil. O Ministério das Comunicações concedeu, nas últimas semanas, novas consignações de canais digitais para a empresa Brasil de Comunicação e a TV Câmara em 37 municípios de 16 estados brasileiros. Desse total, 18 passam a contar simultaneamente com a transmissão da EBC e da TV Câmara. A EBC recebeu autorização para operar o serviço de retransmissão de televisão digital em 29 municípios, distribuídos por 14 estados, levando conteúdo educativo e informativo. Já as consignações para a TV Câmara permitem a geração de TV digital em 27 municípios, distribuídos também por 14 estados, por onde os telespectadores poderão acompanhar em tempo real

0: o trabalho do Poder Legislativo, incentivando a transparência e a participação cidadã. Segundo o Ministério das Comunicações, a liberação dos canais faz parte da estratégia de ampliação do acesso da população à comunicação pública e fortalecimento do setor de radiodifusão no país. Frederico de Siqueira Filho, ministro das Comunicações, acredita que ampliar a cobertura contribui para a democratização do acesso à informação no Brasil.
1: O papel do Ministério das Comunicações é justamente dar condições para que essa infraestrutura digital chegue nos cantos e recantos do Brasil, nas áreas mais remotas, porque se não fosse a força do Estado, com certeza a gente não iria conseguir fazer essa transformação digital também na comunicação pública no interior do Brasil.
0: É o programa Brasil Digital, instituído pelo Ministério das Comunicações, que permite a expansão da TV aberta e gratuita com tecnologia digital em todo o território nacional. Através da iniciativa, instituições públicas disponibilizam espaços para a instalação de estações transmissoras, enquanto o governo federal fica responsável por viabilizar a infraestrutura necessária para o funcionamento dos canais, que, por sua vez, veiculam produções locais e regionais e contribuem para o fortalecimento da comunicação pública e para a valorização da diversidade cultural brasileira. Reportagem
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3: Completando 80 anos nesta quarta-feira, 1º de julho, o Serviço Social da Indústria, o SESI, celebra uma trajetória marcada pela expansão de suas ações nas áreas de educação, saúde, cultura e qualidade de vida. Em 2025, a instituição se consolidou como a maior rede privada de educação do país, com escolas em todos os estados brasileiros. Ao longo do ano, o SESI registrou mais de 390 mil matrículas na educação básica. A rede é formada por 468 unidades, sendo 396 escolas, 71 centros de educação de jovens e adultos e uma instituição de ensino superior. Além da educação básica, os programas de educação continuada realizaram 436 mil atendimentos em 2025, ampliando as oportunidades de qualificação profissional e desenvolvimento de competências. O presidente da Confederação Nacional da Indústria, a CNI, e diretor do SESI, Ricardo Alban, afirma que a instituição tem papel estratégico na formação de profissionais cada vez mais preparados com uma visão moderna e alinhada às novas realidades.
4: Pessoas mais bem preparadas, pessoas com visões modernas, adaptadas a novas realidades que surgem a cada momento, e possamos trabalhar cada vez mais com uma indústria eficiente, produtiva, para que sim, nós podemos ter todo um contexto da indústria brasileira com condições competitivas, mesmo com as adversidades que nós temos em tantas outras situações, como o custo do Brasil e a própria geopolítica.
3: Criado em 1º de julho de 1946, o SESI surgiu para atender às demandas dos trabalhadores e das indústrias por condições dignas de trabalho e qualidade de vida. Com a missão de estudar, planejar e executar ações voltadas ao bem-estar social dos trabalhadores da indústria e de seus dependentes, a instituição se consolidou como uma das principais organizações voltadas ao desenvolvimento social e à promoção da cidadania no país. Para o presidente do Conselho Nacional do SESI, Fausto Augusto Júnior, o aniversário de 80 anos representa não apenas a celebração da história da instituição, mas também um compromisso com os desafios do futuro.
5: Esse ano o SESI completa 80 anos. São 80 anos de uma história vinculada às demandas da sociedade brasileira e à garantia de levar direitos para os trabalhadores da indústria. O futuro colocado a partir disso coloca enormes desafios, entre eles que a gente consiga vincular a educação, a saúde, a cultura, ao esporte, às novas demandas do século XXI.
3: Segundo ele, a instituição continuará investindo em soluções voltadas à inovação, ao desenvolvimento e à melhoria da qualidade de vida dos trabalhadores da indústria e de suas famílias. Reportagem Paloma Custódio.
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3: A Secretaria Municipal de Saúde de São Paulo aplicou 5.314 doses da vacina contra o sarampo no último sábado, 27 de junho. A ação fez parte de uma mobilização emergencial após a confirmação de 3 casos da doença em crianças menores de 2 anos na zona norte da capital paulista. Do total, foram aplicadas 220 das chamadas dose zero da vacina tríplice viral em crianças de 6 a 11 meses e 29 dias nas assistências médicas ambulatoriais, nas unidades básicas de saúde integradas e durante a busca ativa de casos suspeitos na região. A secretaria destaca que a dose zero é uma estratégia adicional de proteção e não substitui o esquema regular do calendário nacional de vacinação. Assim, mesmo após receber a dose entre 6 meses e 11 meses e 29 dias, a criança deve tomar a primeira dose da vacina tríplice viral aos 12 meses e a segunda, preferencialmente com a vacina tetraviral, aos 15 meses. A infectologista, membro da diretoria da Sociedade Paulista de Infectologia, Raquel Stutti, afirma que o Brasil corre risco de voltar a enfrentar epidemias de sarampo devido à cobertura vacinal insuficiente em parte do país. Dados mais recentes do Ministério da Saúde mostram que, em 2025, a cobertura nacional foi de 92,68% para a primeira dose e de 78,04% para a segunda, ambas abaixo da meta de 95%.
7: O risco existe, principalmente neste momento de grande deslocamento das pessoas em função da Copa do Mundo e até do retorno, né, dos brasileiros que foram, né, Estados Unidos, Canadá e México e podem voltar se não estiverem com a vacinação adequada.
3: O sarampo é uma doença viral altamente contagiosa, transmitida por secreções eliminadas ao tossir, espirrar, falar ou respirar próximo de pessoas não imunizadas. Crianças menores de 5 anos, pessoas desnutridas e indivíduos imunossuprimidos estão entre os grupos com maior risco de desenvolver complicações. A infectologista explica que na fase aguda, o sarampo pode provocar pneumonia ou meningite grave, podendo evoluir para óbito.
7: Além disso, de forma já mais tardia, um quadro de panencefalite e que leva a uma perda importante da capacidade cognitiva e uma debilidade muito importante também.
3: A especialista reforça que a vacinação com a tríplice viral é a forma mais eficaz de prevenção e possui eficácia amplamente comprovada. Reportagem Paloma Custódio.
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9: Essa história aconteceu com um amigo meu. 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

0: sucesso, Grupo Gadu. Carisma. A todas as senhoritas. Valeu!
1: Obrigado, André. Obrigado por essa oportunidade. Bailando das Antigas é um projeto que já deu certo.
0: Amém.

0: Mas olha o embalo dessa louca, chefe.
1: Mas credo, pode ficar sem bota de vassoura, né?
2: Bota volume nesse rã.
0: E as pilhas?
1: Você foi.
3: Pô, fiz hoje essa vassoura, ó. Pô, bota varrer nisso aí, ó. Pô!

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1: mas eu gosto assim.
2: Uma salva de palmas, Mari Fernandes!
0: Obrigado, gente!

0: Não merece traição, não. Boa demais.
1: Aquele abraço desse catiaqueiro.

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6: O sábado será de frio intenso na região sul. Segundo o INMET, uma massa de ar polar mantém as temperaturas baixas nos três estados. Em Porto Alegre, há possibilidade de geada nas primeiras horas do dia, com mínima de 7 graus. Curitiba registra máxima de 15 graus, enquanto Florianópolis chega aos 16. A previsão ainda indica muitas nuvens e chuva isolada em parte de Santa Catarina. A umidade relativa do ar permanece alta na região sul, variando entre 60% e 100%, condição que favorece a formação de geadas e nevoeiros em parte dos estados. As informações são do Instituto Nacional de Meteorologia. Sofia Muniz, o tempo e a temperatura.
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7: O preço do boi gordo teve redução de 0,76% nesta sexta-feira, 3 de julho. Em São Paulo, a arroba é negociada a R$ 332,75. No mercado de frango, os valores apresentam estabilidade na Grande São Paulo, em São José do Rio Preto e em Descalvado. O quilo do frango congelado é vendido a R$ 7,20, enquanto o frango resfriado também está cotado a R$ 7,20. Já a carcaça suína especial também mantém estabilidade nos atacados da Grande São Paulo, onde o quilo custa R$ 8,53. Entre os estados analisados, o suíno vivo registra elevação nos preços em algumas praças. Em Minas Gerais, o preço permanece estável. O animal é comercializado a R$ 5,89. Os dados são do CPEA. Reportagem de Viviane Oliveira.
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8: Sondagem da Confederação Nacional da Indústria, a CNI, mostra que 97% das indústrias brasileiras seriam impactadas por uma eventual redução da jornada de trabalho. Além disso, 73% dos empresários do setor são contrários à adoção da medida por lei. Entre as principais preocupações apontadas pelas empresas estão o aumento dos custos, a perda de competitividade e a redução da capacidade produtiva. A sondagem também mostra ampla resistência às propostas em discussão no Congresso Nacional. 3 em cada 4 indústrias são contrárias à redução da jornada semanal de 44 para 40 horas. E 6 em cada 10 empresas rejeitam o fim da escala 6x1. O presidente da CNI, Ricardo Alban, defende que a discussão sobre a redução da jornada e o fim da escala 6x1 seja conduzida com profundidade, responsabilidade e com base em dados técnicos para que eventuais mudanças gerem benefícios para trabalhadores, empresas e para o país.
9: Todo o setor produtivo também tem interesse que isso seja uma conquista. Também tem interesse que o nosso trabalhador possa ter mais tempo, até mesmo para consumir. Mais tempo para a sua família, mais tempo para o seu lazer, mais tempo para a sua cultura.
8: O presidente da CNI ressalta que o debate deve considerar o atual cenário econômico e geopolítico para evitar efeitos adversos sobre a atividade produtiva.
9: Nós não estamos nas mesmas variáveis

0: Experian mostra que quase 6 a cada 10 PMEs que utilizam ou têm interesse na tecnologia apontam o ganho de produtividade como principal benefício da inteligência artificial. Na sequência, aparecem a automação de tarefas e a redução de custos, além de melhorias no atendimento ao cliente, na análise de dados e no aumento das vendas. Mesmo assim, a adoção da tecnologia ainda enfrenta desafios. Mais de 40% dos empresários afirmam que a principal barreira é a falta de conhecimento sobre as soluções disponíveis. Também pesam a escassez de profissionais qualificados, as preocupações com segurança dos dados e os custos de implementação. O levantamento ouviu mais de 1.500 pequenas e médias empresas em todo o Brasil, entre maio e junho deste ano, e mostra que, apesar do interesse crescente, ainda há espaço para ampliar o conhecimento sobre as aplicações práticas da inteligência artificial nos negócios. Reportagem Sofia Muniz.
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3: A televisão pública passou a alcançar mais de 3 milhões de pessoas no Brasil. O Ministério das Comunicações concedeu, nas últimas semanas, novas consignações de canais digitais para a empresa Brasil de Comunicação e a TV Câmara em 37 municípios de 16 estados brasileiros. Desse total, 18 passam a contar simultaneamente com a transmissão da EBC e da TV Câmara. A EBC recebeu autorização para operar o serviço de retransmissão de televisão digital em 29 municípios, distribuídos por 14 estados, levando conteúdo educativo e informativo. Já as consignações para a TV Câmara permitem a geração de TV digital em 27 municípios, distribuídos também por 14 estados, por onde os telespectadores poderão acompanhar em tempo real o trabalho do Poder Legislativo, incentivando a transparência e a participação cidadã. Segundo o Ministério das Comunicações, a liberação dos canais faz parte da estratégia de ampliação do acesso da população à comunicação pública e fortalecimento do setor de radiodifusão no país. Frederico de Siqueira Filho, ministro das Comunicações, acredita que ampliar a cobertura contribui para a democratização do acesso à informação no Brasil.
4: O papel do Ministério das Comunicações é justamente dar condições para que essa infraestrutura digital chegue nos cantos e recantos do Brasil, nas áreas mais remotas, porque se não fosse a força do Estado, com certeza a gente não iria conseguir fazer essa transformação digital também na comunicação pública no interior do Brasil.
3: É o programa Brasil Digital, instituído pelo Ministério das Comunicações, que permite a expansão da TV aberta e gratuita com tecnologia digital em todo o território nacional. Através da iniciativa, instituições públicas disponibilizam espaços para a instalação de estações transmissoras, enquanto o governo federal fica responsável por viabilizar a infraestrutura necessária para o funcionamento dos canais, que, por sua vez, veiculam produções locais e regionais e contribuem para o fortalecimento da comunicação pública e para a valorização da diversidade cultural brasileira. Reportagem
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5: Completando 80 anos nesta quarta-feira, 1º de julho, o Serviço Social da Indústria, o SESI, celebra uma trajetória marcada pela expansão de suas ações nas áreas de educação, saúde, cultura e qualidade de vida. Em 2025, a instituição se consolidou como a maior rede privada de educação do país, com escolas em todos os estados brasileiros. Ao longo do ano, o SESI registrou mais de 390 mil matrículas na educação básica. A rede é formada por 468 unidades, sendo 396 escolas, 71 centros de educação de jovens e adultos e uma instituição de ensino superior. Além da educação básica, os programas de educação continuada realizaram 436 mil atendimentos em 2025, ampliando as oportunidades de qualificação profissional e desenvolvimento de competências. O presidente da Confederação Nacional da Indústria, a CNI, e diretor do SESI, Ricardo Alban, afirma que a instituição tem papel estratégico na formação de profissionais cada vez mais preparados, com uma visão moderna e alinhada às novas realidades.
6: Pessoas mais bem preparadas, pessoas com visões modernas, adaptadas a novas realidades que surgem a cada momento, e possamos trabalhar cada vez mais com uma indústria eficiente, produtiva, para que sim, nós podemos ter todo um contexto da indústria brasileira com condições competitivas, mesmo com as adversidades que nós temos em tantas outras situações, como o custo Brasil e a própria geopolítica.
5: Criado em 1º de julho de 1946, o SESI surgiu para atender às demandas dos trabalhadores e das indústrias por condições dignas de trabalho e qualidade de vida. Com a missão de estudar, planejar e executar ações voltadas ao bem-estar social,

0: social dos trabalhadores da indústria e de seus dependentes, a instituição se consolidou como uma das principais organizações voltadas ao desenvolvimento social e à promoção da cidadania no país. Para o presidente do Conselho Nacional do SESI, Fausto Augusto Júnior, o aniversário de 80 anos representa não apenas a celebração da história da instituição, mas também um compromisso com os desafios do futuro.
1: Esse ano o SESI completa 80 anos. São 80 anos de uma história vinculada às demandas da sociedade brasileira e à garantia de levar direitos para os trabalhadores da indústria. O futuro, colocado a partir disso, coloca enormes desafios, entre eles que a gente consiga vincular a educação, a saúde, a cultura, ao esporte, às novas demandas do século XXI.
0: Segundo ele, a instituição continuará investindo em soluções voltadas à inovação, ao desenvolvimento e à melhoria da qualidade de vida dos trabalhadores da indústria e de suas famílias. Reportagem Paloma Custódio.
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0: A Secretaria Municipal de Saúde de São Paulo aplicou 5.314 doses da vacina contra o sarampo no último sábado, 27 de junho. A ação fez parte de uma mobilização emergencial após a confirmação de 3 casos da doença em crianças menores de 2 anos na zona norte da capital paulista. Do total, foram aplicadas 220 das chamadas dose zero da vacina tríplice viral em crianças de 6 a 11 meses e 29 dias nas assistências médicas ambulatoriais, nas unidades básicas de saúde integradas e durante a busca ativa de casos suspeitos na região. A secretaria destaca que a dose zero é uma estratégia adicional de proteção e não substitui o esquema regular do calendário nacional de vacinação. Assim, mesmo após receber a dose entre 6 meses e 11 meses e 29 dias, a criança deve tomar a primeira dose da vacina tríplice viral aos 12 meses e a segunda, preferencialmente com a vacina tetraviral, aos 15 meses. A infectologista, membro da diretoria da Sociedade Paulista de Infectologia, Raquel Stutt, afirma que o Brasil corre risco de voltar a enfrentar epidemias de sarampo devido à cobertura vacinal insuficiente em parte do país. Dados mais recentes do Ministério da Saúde mostram que, em 2025, a cobertura nacional foi de 92,68% para a primeira dose e de 78,04% para a segunda, ambas abaixo da meta de 95%.
3: O risco existe, principalmente neste momento de grande deslocamento das pessoas em função da Copa do Mundo e até do retorno dos brasileiros que foram, Estados Unidos, Canadá e México, e podem voltar se não estiverem com a vacinação adequada.
0: O sarampo é uma doença viral altamente contagiosa, transmitida por secreções eliminadas ao tossir, espirrar, falar ou respirar próximo de pessoas não imunizadas. Crianças menores de 5 anos, pessoas desnutridas e indivíduos imunossuprimidos estão entre os grupos com maior risco de desenvolver complicações. A infectologista explica que na fase aguda, o sarampo pode provocar pneumonia ou meningite grave, podendo evoluir para óbito.
3: Além disso, de forma já mais tardia, um quadro de panencefalite e que leva a uma perda importante da capacidade cognitiva e uma debilidade muito importante também.
0: A especialista reforça que a vacinação com a tríplice viral é a forma mais eficaz de prevenção e possui eficácia amplamente comprovada. Reportagem Paloma Custódio.
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Nesse momento nós vamos fazer uma homenagem a uma estrela que brilhou muito nesse palco, muitas e muitas vezes ao nosso lado. Que saudade que nós estamos de você, meu companheiro. E você continua brilhando, a estrela mais bonita que tem no céu, com certeza é você, meu irmão, meu companheiro, que está brilhando aí e ajudando a gente. Uma homenagem pro nosso irmãozinho Márcio Nunes.

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6: O sábado será de frio intenso na região sul. Segundo o INMET, uma massa de ar polar mantém as temperaturas baixas nos três estados. Em Porto Alegre, há possibilidade de geada nas primeiras horas do dia, com mínima de 7 graus. Curitiba registra máxima de 15 graus, enquanto Florianópolis chega aos 16. A previsão ainda indica muitas nuvens e chuva isolada em parte de Santa Catarina. A umidade relativa do ar permanece alta na região sul, variando entre 60% e 100%, condição que favorece a formação de geadas e nevoeiros em parte dos estados. As informações são do Instituto Nacional de Meteorologia. Sofia Muniz, o tempo e a temperatura.
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7: O preço do boi gordo teve redução de 0,76% nesta sexta-feira, 3 de julho. Em São Paulo, a arroba é negociada a R$ 332,75. No mercado de frango, os valores apresentam estabilidade na Grande São Paulo, em São José do Rio Preto e em Descalvado. O quilo do frango congelado é vendido a R$ 7,20, enquanto o frango resfriado também está cotado a R$ 7,20. Já a carcaça suína especial também mantém estabilidade nos atacados da Grande São Paulo, onde o quilo custa R$ 8,53. Entre os estados analisados, o suíno vivo registra elevação nos preços em algumas praças. Em Minas Gerais, o preço permanece estável. O animal é comercializado a R$ 5,89. Os dados são do CPEA. Reportagem Viviane Oliveira.
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8: Sondagem da Confederação Nacional da Indústria, a CNI, mostra que 97% das indústrias brasileiras seriam impactadas por uma eventual redução da jornada de trabalho. Além disso, 73% dos empresários do setor são contrários à adoção da medida por lei. Entre as principais preocupações apontadas pelas empresas estão o aumento dos custos, a perda de competitividade e a redução da capacidade produtiva. A sondagem também mostra ampla resistência às propostas em discussão no Congresso Nacional. 3 em cada 4 indústrias são contrárias à redução da jornada semanal de 44 para 40 horas. E 6 em cada 10 empresas rejeitam o fim da escala 6x1. O presidente da CNI, Ricardo Alban, defende que a discussão sobre a redução da jornada e o fim da escala 6x1 seja conduzida com profundidade, responsabilidade e com base em dados técnicos para que eventuais mudanças gerem benefícios para trabalhadores, empresas e para o país.
9: Todo o setor produtivo também tem interesse que isso seja uma conquista. Também tem interesse que o nosso trabalhador possa ter mais tempo, até mesmo para consumir. Mais tempo para sua família, mais tempo para o seu lazer, mais tempo para sua cultura.
8: O presidente da CNI ressalta que o debate deve considerar o atual cenário econômico e geopolítico para evitar efeitos adversos sobre a atividade produtiva.
9: Nós não estamos nas mesmas variáveis que existiam quando foi reduzido de 48 horas para 44. As variáveis, a conjuntura macroeconômica, a conjuntura da geopolítica é outra. Então nós temos que trabalhar com responsabilidade para que essa conquista aconteça da forma certa, no tempo certo.
8: Segundo Alban, a CNI tem levado a visão da indústria aos diferentes fóruns de debate e diálogo sobre o tema. Reportagem Paloma Custódio. Locução Bianca Mingotti.
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10: Notícia.
6: A inteligência artificial tem se consolidado como uma ferramenta para aumentar a eficiência das pequenas e médias empresas brasileiras. Pesquisa da Serasa Experian mostra que quase 6 a cada 10 PMEs que utilizam ou têm interesse na tecnologia apontam o ganho de produtividade como principal benefício da inteligência artificial. Na sequência, aparecem a automação de tarefas e a redução de custos, além de melhorias no atendimento ao cliente, na análise de dados e no aumento das vendas. Mesmo assim, a adoção da tecnologia ainda enfrenta desafios. Mais de 40% dos empresários afirmam que a principal barreira é a falta de conhecimento sobre as soluções disponíveis. Também pesam a escassez de profissionais qualificados, as preocupações com segurança dos dados e os custos de implementação. O levantamento ouviu mais de 1.500 pequenas e médias empresas em todo o Brasil, entre maio e junho deste ano, e mostra que, apesar do interesse crescente, ainda há espaço para ampliar o conhecimento sobre as aplicações práticas da inteligência artificial nos negócios. Reportagem Sofia Muniz.
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10: A televisão pública passou a alcançar mais de 3 milhões de pessoas no Brasil. O Ministério das Comunicações concedeu, nas últimas semanas, novas consignações de canais digitais para a empresa Brasil de Comunicação e a TV Câmara em 37 municípios de 16 estados brasileiros. Desse total, 18 passam a contar simultaneamente com a transmissão da EBC e da TV Câmara. A EBC recebeu autorização para operar o serviço de retransmissão de televisão digital em 29 municípios, distribuídos por 14 estados, levando conteúdo educativo e informativo. Já as consignações para a TV Câmara permitem a geração de TV digital em 27 municípios, distribuídos também por 14 estados, por onde os telespectadores poderão acompanhar em tempo real o trabalho do Poder Legislativo, incentivando na transparência e a participação cidadã. Segundo o Ministério das Comunicações, a liberação dos canais faz parte da estratégia de ampliação do acesso da população à comunicação pública e fortalecimento do setor de radiodifusão no país. Frederico de Siqueira Filho, ministro das Comunicações, acredita que ampliar a cobertura contribui para a democratização do acesso à informação no Brasil.
11: O papel do Ministério das Comunicações é justamente dar condições para que essa infraestrutura digital chegue nos cantos e recantos do Brasil, nas áreas mais remotas, porque se não fosse a força do Estado, com certeza a gente não iria conseguir fazer essa transformação digital também na comunicação pública no interior do Brasil.
10: É o programa Brasil Digital, instituído pelo Ministério das Comunicações, que permite a expansão da TV aberta e gratuita com tecnologia digital em todo o território nacional. Através da iniciativa, instituições públicas disponibilizam espaços para a instalação de estações transmissoras, enquanto o governo federal fica responsável por viabilizar a infraestrutura necessária para o funcionamento dos canais, que, por sua vez, veiculam produções locais e regionais e contribuem para o fortalecimento da comunicação pública e para a valorização da diversidade cultural brasileira. Reportagem
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12: Completando 80 anos nesta quarta-feira, 1º de julho, o Serviço Social da Indústria, o SESI, celebra uma trajetória marcada pela expansão de suas ações nas áreas de educação, saúde, cultura e qualidade de vida. Em 2025, a instituição se consolidou como a maior rede privada de educação do país, com escolas em todos os estados brasileiros. Ao longo do ano, o SESI registrou mais de 390 mil matrículas na educação básica. A rede é formada por 468 unidades, sendo 396 escolas, 71 centros de educação de jovens e adultos e uma instituição de ensino superior. Além da educação básica, os programas de educação continuada realizaram 436 mil atendimentos em 2025, ampliando as oportunidades de qualificação profissional e desenvolvimento de competências. O presidente da Confederação Nacional da Indústria, a CNI, e diretor do SESI, Ricardo Alban, afirma que a instituição tem papel estratégico na formação de profissionais cada vez mais preparados, com uma visão moderna e alinhada às novas realidades.
13: Pessoas mais bem preparadas, pessoas com visões modernas, adaptadas a novas realidades que surgem a cada momento, e possamos trabalhar cada vez mais com uma indústria eficiente, produtiva, para que sim, nós podemos ter todo um contexto da indústria brasileira com condições competitivas, mesmo com as adversidades que nós temos em tantas outras situações, como o custo do Brasil e a própria geopolítica.
12: Criado em 1º de julho de 1946, o SESI surgiu para atender às demandas dos trabalhadores e das indústrias por condições dignas de trabalho e qualidade de vida. Com a missão de estudar, planejar e executar ações voltadas ao bem-estar social dos trabalhadores da indústria e de seus dependentes, a instituição se consolidou como uma das principais organizações voltadas ao desenvolvimento social e à promoção da cidadania no país. Para o presidente do Conselho Nacional do SESI, Fausto Augusto Júnior, o aniversário de 80 anos representa não apenas a celebração da história da instituição, mas também um compromisso com os desafios do futuro.
14: Esse ano o SESI completa 80 anos. São 80 anos de uma história vinculada às demandas da sociedade brasileira e à garantia de levar direitos para os trabalhadores da indústria. O futuro colocado a partir disso coloca enormes desafios, entre eles que a gente consiga vincular a educação, a saúde, a cultura, ao esporte, às novas demandas do século XXI.
12: Segundo ele, a instituição continuará investindo em soluções voltadas à inovação, ao desenvolvimento e à melhoria da qualidade de vida dos trabalhadores da indústria e de suas famílias. Reportagem Paloma Custódio.
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12: A Secretaria Municipal de Saúde de São Paulo aplicou 5.314 doses da vacina contra o sarampo no último sábado, 27 de junho. A ação fez parte de uma mobilização emergencial após a confirmação de 3 casos da doença em crianças menores de 2 anos na zona norte da capital paulista. Do total, foram aplicadas 220 das chamadas dose zero da vacina tríplice viral em crianças de 6 a 11 meses e 29 dias nas assistências médicas ambulatoriais, nas unidades básicas de saúde integradas e durante a busca ativa de casos suspeitos na região. A Secretaria destaca que a dose zero é uma estratégia adicional de proteção e não substitui o esquema regular do calendário nacional de vacinação. Assim, mesmo após receber a dose entre 6 meses e 11 meses e 29 dias, a criança deve tomar a primeira dose da vacina tríplice viral aos 12 meses e a segunda, preferencialmente com a vacina tetraviral, aos 15 meses. A infectologista, membro da diretoria da Sociedade Paulista de Infectologia, Raquel Stutt, afirma que o Brasil corre risco de voltar a enfrentar epidemias de sarampo devido à cobertura vacinal insuficiente em parte do país. Dados mais recentes do Ministério da Saúde mostram que, em 2025, a cobertura nacional foi de 92,68% para a primeira dose e de 78,04% para a segunda, ambas abaixo da meta de 95%.
15: O risco existe, principalmente neste momento de grande deslocamento das pessoas em função da Copa do Mundo e até do retorno, né, dos brasileiros que foram, né, Estados Unidos, Canadá e México e podem voltar se não estiverem com a vacinação adequada.
12: O sarampo é uma doença viral altamente contagiosa, transmitida por secreções eliminadas ao tossir, espirrar, falar ou respirar próximo de pessoas não imunizadas. Crianças menores de 5 anos, pessoas desnutridas e indivíduos imunossuprimidos estão entre os grupos com maior risco de desenvolver complicações. A infectologista explica que na fase aguda, o sarampo pode provocar pneumonia ou meningite grave, podendo evoluir para óbito.
15: Além disso, de forma já mais tardia, um quadro de panencefalite e que leve a uma perda importante da capacidade cognitiva e uma debilidade muito importante também.
12: A especialista reforça que a vacinação com a tríplice viral é a forma mais eficaz de prevenção e possui eficácia amplamente comprovada. Reportagem Paloma Custódio.
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0: Será que tem aí menina carinhosa? 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
6: O sábado será de frio intenso na região sul. Segundo o INMET, uma massa de ar polar mantém as temperaturas baixas nos três estados. Em Porto Alegre, há possibilidade de geada nas primeiras horas do dia, com mínima de 7 graus. Curitiba registra máxima de 15 graus, enquanto Florianópolis chega aos 16. A previsão ainda indica muitas nuvens e chuva isolada em parte de Santa Catarina. A umidade relativa do ar permanece alta na região sul, variando entre 60% e 100%, condição que favorece a formação de geadas e nevoeiros em parte dos estados. As informações são do Instituto Nacional de Meteorologia. Sofia Muniz, o tempo e a temperatura.
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7: O preço do boi gordo teve redução de 0,76% nesta sexta-feira, 3 de julho. Em São Paulo, a arroba é negociada a R$ 332,75. No mercado de frango, os valores apresentam estabilidade na Grande São Paulo, em São José do Rio Preto e em Descalvado. O quilo do frango congelado é vendido a R$ 7,20, enquanto o frango resfriado também está cotado a R$ 7,20. Já a carcaça suína especial também mantém estabilidade nos atacados da Grande São Paulo, onde o quilo custa R$ 8,53. Entre os estados analisados, o suíno vivo registra elevação nos preços em algumas praças. Em Minas Gerais, o preço permanece estável. O animal é comercializado a R$ 5,89. Os dados são do CPEA. Reportagem de Viane Oliveira.
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8: Sondagem da Confederação Nacional da Indústria, a CNI, mostra que 97% das indústrias brasileiras seriam impactadas por uma eventual redução da jornada de trabalho. Além disso, 73% dos empresários do setor são contrários à adoção da medida por lei. Entre as principais preocupações apontadas pelas empresas estão o aumento dos custos, a perda de competitividade e a redução da capacidade produtiva. A sondagem também mostra ampla resistência às propostas em discussão no Congresso Nacional. 3 em cada 4 indústrias são contrárias à redução da jornada semanal de 44 para 40 horas. E 6 em cada 10 empresas rejeitam o fim da escala 6x1. O presidente da CNI, Ricardo Alban, defende que a discussão sobre a redução da jornada e o fim da escala 6x1 seja conduzida com profundidade, responsabilidade e com base em dados técnicos para que eventuais mudanças gerem benefícios para trabalhadores, empresas e para o país.
9: Todo o setor produtivo também tem interesse que isso seja uma conquista. Também tem interesse que o nosso trabalhador possa ter mais tempo, até mesmo para consumir. Mais tempo para sua família, mais tempo para o seu lazer, mais tempo para a sua cultura.
8: O presidente da CNI ressalta que o debate deve considerar o atual cenário econômico e geopolítico para evitar efeitos adversos sobre a atividade produtiva.
9: Nós não estamos nas mesmas variáveis que existiu quando foi reduzido de 48 horas para 44. As variáveis, a conjuntura macroeconômica, a conjuntura da geopolítica é outra. Então nós temos que trabalhar com responsabilidade para que essa conquista aconteça da forma certa, no tempo certo.
8: Segundo Alban, a CNI tem levado a visão da indústria aos diferentes fóruns de debate e diálogo sobre o tema. Reportagem Paloma Custódio. Locução Bianca Mingotti.
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10: Notícia.
6: a inteligência artificial tem se consolidado como uma ferramenta para aumentar a eficiência das pequenas e médias empresas brasileiras. Pesquisa da Serasa Experian mostra que quase 6 a cada 10 PMEs que utilizam ou têm interesse na tecnologia apontam o ganho de produtividade como principal benefício da inteligência artificial. Na sequência, aparecem a automação de tarefas e a redução de custos, além de melhorias no atendimento ao cliente, na análise de dados e no aumento das vendas. Mesmo assim, a adoção da tecnologia ainda enfrenta desafios. Mais de 40% dos empresários afirmam que a principal barreira é a falta de conhecimento sobre as soluções disponíveis. Também pesam a escassez de profissionais qualificados, as preocupações com segurança dos dados e os custos de implementação. O levantamento ouviu mais de 1.500 pequenas e médias empresas em todo o Brasil, entre maio e junho deste ano, e mostra que, apesar do interesse crescente, ainda há espaço para ampliar o conhecimento sobre as aplicações práticas da inteligência artificial nos negócios. Reportagem Sofia Muniz.
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10: A televisão pública passou a alcançar mais de 3 milhões de pessoas no Brasil. O Ministério das Comunicações concedeu, nas últimas semanas, novas consignações de canais digitais para a empresa Brasil de Comunicação e a TV Câmara em 37 municípios de 16 estados brasileiros. Desse total, 18 passam a contar simultaneamente com a transmissão da EBC e da TV Câmara. A EBC recebeu autorização para operar o serviço de retransmissão de televisão digital em 29 municípios, distribuídos por 14 estados, levando conteúdo educativo e informativo. Já as consignações para a TV Câmara permitem a geração de TV digital em 27 municípios, distribuídos também por 14 estados, por onde os telespectadores poderão acompanhar em tempo real o trabalho do Poder Legislativo, incentivando a transparência e a participação cidadã. Segundo o Ministério das Comunicações, a liberação dos canais faz parte da estratégia de ampliação do acesso da população à comunicação pública e fortalecimento do setor de radiodifusão no país. Frederico de Siqueira Filho, ministro das Comunicações, acredita que ampliar a cobertura contribui para a democratização do acesso à informação no Brasil.
11: O papel do Ministério das Comunicações é justamente dar condições para que essa infraestrutura digital chegue nos cantos e recantos do Brasil, nas áreas mais remotas, porque se não fosse a força do Estado, com certeza a gente não iria conseguir fazer essa transformação digital também na comunicação pública no interior do Brasil.
10: É o programa Brasil Digital, instituído pelo Ministério das Comunicações, que permite a expansão da TV aberta e gratuita com tecnologia digital em todo o território nacional. Através da iniciativa, instituições públicas disponibilizam espaços para a instalação de estações transmissoras, enquanto o governo federal fica responsável por viabilizar a infraestrutura necessária para o funcionamento dos canais, que, por sua vez, veiculam produções locais e regionais e contribuem para o fortalecimento da comunicação pública e para a valorização da diversidade cultural brasileira. Reportagem
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12: Completando 80 anos nesta quarta-feira, 1º de julho, o Serviço Social da Indústria, o SESI, celebra uma trajetória marcada pela expansão de suas ações nas áreas de educação, saúde, cultura e qualidade de vida. Em 2025, a instituição se consolidou como a maior rede privada de educação do país, com escolas em todos os estados brasileiros. Ao longo do ano, o SESI registrou mais de 390 mil matrículas na educação básica. A rede é formada por 468 unidades, sendo 396 escolas, 71 centros de educação de jovens e adultos e uma instituição de ensino superior. Além da educação básica, os programas de educação continuada realizaram 436 mil atendimentos em 2025, ampliando as oportunidades de qualificação profissional e desenvolvimento de competências. O presidente da Confederação Nacional da Indústria, a CNI, e diretor do SESI, Ricardo Alban, afirma que a instituição tem papel estratégico na formação de profissionais cada vez mais preparados, com uma visão moderna e alinhada às novas realidades.
13: Pessoas mais bem preparadas, pessoas com visões modernas, adaptadas a novas realidades que surgem a cada momento, e possamos trabalhar cada vez mais com uma indústria eficiente, produtiva, para que sim, nós podemos ter todo um contexto da indústria brasileira com condições competitivas, mesmo com as adversidades que nós temos em tantas outras situações, como o custo do Brasil e a própria geopolítica.
12: Criado em 1º de julho de 1946, o SESI surgiu para atender às demandas dos trabalhadores e das indústrias por condições dignas de trabalho e qualidade de vida, com a missão de estudar, planejar e executar ações voltadas ao bem-estar social dos trabalhadores da indústria e de seus dependentes. A instituição se consolidou como uma das principais organizações voltadas ao desenvolvimento social e à promoção da cidadania no país. Para o presidente do Conselho Nacional do SESI, Fausto Augusto Júnior, o aniversário de 80 anos representa não apenas a celebração da história da instituição, mas também um compromisso com os desafios do futuro.
14: Esse ano o SESI completa 80 anos. São 80 anos de uma história vinculada às demandas da sociedade brasileira e à garantia de levar direitos para os trabalhadores da indústria. O futuro colocado a partir disso coloca enormes desafios, entre eles que a gente consiga vincular a educação, a saúde, a cultura, ao esporte, às novas demandas do século XXI.
12: Segundo ele, a instituição continuará investindo em soluções voltadas à inovação, ao desenvolvimento e à melhoria da qualidade de vida dos trabalhadores da indústria e de suas famílias. Reportagem Paloma Custódio.
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12: A Secretaria Municipal de Saúde de São Paulo aplicou 5.314 doses da vacina contra o sarampo no último sábado, 27 de junho. A ação fez parte de uma mobilização emergencial após a confirmação de 3 casos da doença em crianças menores de 2 anos na zona norte da capital paulista. Do total, foram aplicadas 220 das chamadas dose zero da vacina tríplice viral em crianças de 6 a 11 meses e 29 dias nas assistências médicas ambulatoriais, nas unidades básicas de saúde integradas e durante a busca ativa de casos suspeitos na região. A Secretaria destaca que a dose zero é uma estratégia adicional de proteção e não substitui o esquema regular do calendário nacional de vacinação. Assim, mesmo após receber a dose entre 6 meses e 11 meses e 29 dias, a criança deve tomar a primeira dose da vacina tríplice viral aos 12 meses e a segunda, preferencialmente com a vacina tetraviral, aos 15 meses. A infectologista, membro da diretoria da Sociedade Paulista de Infectologia, Raquel Stutt, afirma que o Brasil corre risco de voltar a enfrentar epidemias de sarampo devido à cobertura vacinal insuficiente em parte do país. Dados mais recentes do Ministério da Saúde mostram que em 2025 a cobertura nacional foi de 92,68% para a primeira dose e de 78,04% para a segunda, ambas abaixo da meta de 95%.
15: O risco existe, principalmente neste momento de grande deslocamento das pessoas em função da Copa do Mundo e até do retorno dos brasileiros que foram, Estados Unidos, Canadá e México, e podem voltar se não estiverem com a vacinação adequada.
12: O sarampo é uma doença viral altamente contagiosa, transmitida por secreções eliminadas ao tossir, espirrar, falar ou respirar próximo de pessoas não imunizadas. Crianças menores de 5 anos, pessoas desnutridas e indivíduos imunossuprimidos estão entre os grupos com maior risco de desenvolver complicações. A infectologista explica que na fase aguda, o sarampo pode provocar pneumonia ou meningite grave, podendo evoluir para óbito.
15: Além disso, de forma já mais tardia, um quadro de panencefalite e que leva a uma perda importante da capacidade cognitiva e uma debilidade muito importante também.
12: A especialista reforça que a vacinação com a tríplice viral é a forma mais eficaz de prevenção e possui eficácia amplamente comprovada. Reportagem Paloma Custódio.
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0: um pingo bonito é um pré-requisito para um índio campeiro.
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E agora eu vou baixar todo o instrumental aqui. 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
3: O sábado será de frio intenso na região sul. Segundo o INMET, uma massa de ar polar mantém as temperaturas baixas nos três estados. Em Porto Alegre, há possibilidade de geada nas primeiras horas do dia, com mínima de 7 graus. Curitiba registra máxima de 15 graus, enquanto Florianópolis chega aos 16. A previsão ainda indica muitas nuvens e chuva isolada em parte de Santa Catarina. A umidade relativa do ar permanece alta na região sul, variando entre 60% e 100%, condição que favorece a formação de geadas e nevoeiros em parte dos estados. As informações são do Instituto Nacional de Meteorologia. Sofia Muniz, o tempo e a temperatura.
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4: O preço do boi gordo teve redução de 0,76% nesta sexta-feira, 3 de julho. Em São Paulo, a arroba é negociada a R$ 332,75. No mercado de frango, os valores apresentam estabilidade na Grande São Paulo, em São José do Rio Preto e em Descalvado. O quilo do frango congelado é vendido a R$ 7,20, enquanto o frango resfriado também está cotado a R$ 7,20. Já a carcaça suína especial também mantém estabilidade nos atacados da Grande São Paulo, onde o quilo custa R$ 8,53. Entre os estados analisados, o suíno vivo registra elevação nos preços em algumas praças. Em Minas Gerais, o preço permanece estável. O animal é comercializado a R$ 5,89. Os dados são do CPEA. Reportagem de Viviane Oliveira.
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5: Sondagem da Confederação Nacional da Indústria, a CNI, mostra que 97% das indústrias brasileiras seriam impactadas por uma eventual redução da jornada de trabalho. Além disso, 73% dos empresários do setor são contrários à adoção da medida por lei. Entre as principais preocupações apontadas pelas empresas estão o aumento dos custos, a perda de competitividade e a redução da capacidade produtiva. A sondagem também mostra ampla resistência às propostas em discussão no Congresso Nacional. 3 em cada 4 indústrias são contrárias à redução da jornada semanal de 44 para 40 horas. E 6 em cada 10 empresas rejeitam o fim da escala 6x1. O presidente da CNI, Ricardo Alban, defende que a discussão sobre a redução da jornada e o fim da escala 6x1 seja conduzida com profundidade, responsabilidade e com base em dados técnicos para que eventuais mudanças gerem benefícios para trabalhadores, empresas e para o país.
6: Todo o setor produtivo também tem interesse que isso seja uma conquista. Também tem interesse que o nosso trabalhador possa ter mais tempo, até mesmo para consumir. Mais tempo para sua família, mais tempo para seu lazer, mais tempo para sua cultura.
5: O presidente da CNI ressalta que o debate deve considerar o atual cenário econômico e geopolítico para evitar efeitos adversos sobre a atividade produtiva.
6: Nós não estamos nas mesmas variáveis que existiam quando foi reduzido de 48 horas para 44. As variáveis, a conjuntura macroeconômica, a conjuntura da geopolítica é outra. Então nós temos que trabalhar com responsabilidade para que essa conquista aconteça da forma certa, no tempo certo.
5: Segundo Alban, a CNI tem levado a visão da indústria aos diferentes fóruns de debate e diálogo sobre o tema. Reportagem Paloma Custódio. Locução Bianca Mingotti.
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3: A inteligência artificial tem se consolidado como uma ferramenta para aumentar a eficiência das pequenas e médias empresas brasileiras.

0: Pesquisa da Serasa Experian mostra que quase 6 a cada 10 PMEs que utilizam ou têm interesse na tecnologia apontam o ganho de produtividade como principal benefício da inteligência artificial. Na sequência, aparecem a automação de tarefas e a redução de custos, além de melhorias no atendimento ao cliente, na análise de dados e no aumento das vendas. Mesmo assim, a adoção da tecnologia ainda enfrenta desafios. Mais de 40% dos empresários afirmam que a principal barreira é a falta de conhecimento sobre as soluções disponíveis. Também pesam a escassez de profissionais qualificados, as preocupações com segurança dos dados e os custos de implementação. O levantamento ouviu mais de 1.500 pequenas e médias empresas em todo o Brasil, entre maio e junho deste ano, e mostra que, apesar do interesse crescente, ainda há espaço para ampliar o conhecimento sobre as aplicações práticas da inteligência artificial nos negócios. Reportagem Sofia Muniz.
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3: A televisão pública passou a alcançar mais de 3 milhões de pessoas no Brasil. O Ministério das Comunicações concedeu, nas últimas semanas, novas consignações de canais digitais para a empresa Brasil de Comunicação e a TV Câmara em 37 municípios de 16 estados brasileiros. Desse total, 18 passam a contar simultaneamente com a transmissão da EBC e da TV Câmara. A EBC recebeu autorização para operar o serviço de retransmissão de televisão digital em 29 municípios, distribuídos por 14 estados, levando conteúdo educativo e informativo. Já as consignações para a TV Câmara permitem a geração de TV digital em 27 municípios, distribuídos também por 14 estados, por onde os telespectadores poderão acompanhar em tempo real o trabalho do Poder Legislativo, incentivando a transparência e a participação cidadã. Segundo o Ministério das Comunicações, a liberação dos canais faz parte da estratégia de ampliação do acesso da população à comunicação pública e fortalecimento do setor de radiodifusão no país. Frederico de Siqueira Filho, ministro das Comunicações, acredita que ampliar a cobertura contribui para a democratização do acesso à informação no Brasil.
4: O papel do Ministério das Comunicações é justamente dar condições para que essa infraestrutura digital chegue nos cantos e recantos do Brasil, nas áreas mais remotas, porque se não fosse a força do Estado, com certeza a gente não iria conseguir fazer essa transformação digital também na comunicação pública no interior do Brasil.
3: É o programa Brasil Digital, instituído pelo Ministério das Comunicações, que permite a expansão da TV aberta e gratuita com tecnologia digital em todo o território nacional. Através da iniciativa, instituições públicas disponibilizam espaços para a instalação de estações transmissoras, enquanto o governo federal fica responsável por viabilizar a infraestrutura necessária para o funcionamento dos canais, que, por sua vez, veiculam produções locais e regionais e contribuem para o fortalecimento da comunicação pública e para a valorização da diversidade cultural brasileira. Reportagem
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5: Completando 80 anos nesta quarta-feira, 1º de julho, o Serviço Social da Indústria, o SESI, celebra uma trajetória marcada pela expansão de suas ações nas áreas de educação, saúde, cultura e qualidade de vida. Em 2025, a instituição se consolidou como a maior rede privada de educação do país, com escolas em todos os estados brasileiros. Ao longo do ano, o SESI registrou mais de 390 mil matrículas na educação básica. A rede é formada por 468 unidades, sendo 396 escolas, 71 centros de educação de jovens e adultos e uma instituição de ensino superior. Além da educação básica, os programas de educação continuada realizaram 436 mil atendimentos em 2025, ampliando as oportunidades de qualificação profissional e desenvolvimento de competências. O presidente da Confederação Nacional da Indústria, a CNI, e diretor do SESI, Ricardo Alban, afirma que a instituição tem papel estratégico na formação de profissionais cada vez mais preparados, com uma visão moderna e alinhada às novas realidades.
6: Pessoas mais bem preparadas, pessoas com visões modernas, adaptadas a novas realidades que surgem a cada momento, e possamos trabalhar cada vez mais com uma indústria eficiente, produtiva, para que sim, nós podemos ter todo um contexto da indústria brasileira com condições competitivas, mesmo com as adversidades que nós temos em tantas outras situações, como custo Brasil e a própria geopolítica.
5: Criado em 1º de julho de 1946, o SESI surgiu para atender às demandas dos trabalhadores e das indústrias por condições dignas de trabalho e qualidade de vida. Com a missão de estudar, planejar e executar ações voltadas ao bem-estar social dos trabalhadores da indústria e de seus dependentes, a instituição se consolidou como uma das principais organizações voltadas ao desenvolvimento social e à promoção da cidadania no país. Para o presidente do Conselho Nacional do SESI, Fausto Augusto Júnior, o aniversário de 80 anos representa não apenas a celebração da história da instituição, mas também um compromisso com os desafios do futuro.
7: Esse ano o SESI completa 80 anos. São 80 anos de uma história vinculada às demandas da sociedade brasileira e à garantia de levar direitos para os trabalhadores da indústria. O futuro colocado a partir disso coloca enormes desafios, entre eles que a gente consiga vincular a educação, a saúde, a cultura, ao esporte, às novas demandas do século XXI.
5: Segundo ele, a instituição continuará investindo em soluções voltadas à inovação, ao desenvolvimento e à melhoria da qualidade de vida dos trabalhadores da indústria e de suas famílias. Reportagem Paloma Custódio.
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5: A Secretaria Municipal de Saúde de São Paulo aplicou 5.314 doses da vacina contra o sarampo no último sábado, 27 de junho. A ação fez parte de uma mobilização emergencial após a confirmação de 3 casos da doença em crianças menores de 2 anos na zona norte da capital paulista. Do total, foram aplicadas 220 das chamadas dose zero da vacina tríplice viral em crianças de 6 a 11 meses e 29 dias nas assistências médicas ambulatoriais, nas unidades básicas de saúde integradas e durante a busca ativa de casos suspeitos na região. A Secretaria destaca que a dose zero é uma estratégia adicional de proteção e não substitui o esquema regular do calendário nacional de vacinação. Assim, mesmo após receber a dose entre 6 meses e 11 meses e 29 dias, a criança deve tomar a primeira dose da vacina tríplice viral aos 12 meses e a segunda, preferencialmente com a vacina tetraviral, aos 15 meses. A infectologista, membro da diretoria da Sociedade Paulista de Infectologia, Raquel Stutti, afirma que o Brasil corre risco de voltar a enfrentar epidemias de sarampo devido à cobertura vacinal insuficiente em parte do país. Dados mais recentes do Ministério da Saúde mostram que em 2025 a cobertura nacional foi de 92,68% para a primeira dose e de 78,04% para a segunda, ambas abaixo da meta de 95%.
8: O risco existe, principalmente neste momento de grande deslocamento das pessoas em função da Copa do Mundo e até do retorno, né, dos brasileiros que foram, né, Estados Unidos, Canadá e México e podem voltar se não estiverem com a vacinação adequada.
5: O sarampo é uma doença viral altamente contagiosa, transmitida por secreções eliminadas ao tossir, espirrar, falar ou respirar próximo de pessoas não imunizadas. Crianças menores de 5 anos, pessoas desnutridas e indivíduos imunossuprimidos estão entre os grupos com maior risco de desenvolver complicações. A infectologista explica que na fase aguda, o sarampo pode provocar pneumonia ou meningite grave, podendo evoluir para óbito.
8: Além disso, de forma já mais tardia, um quadro de panencefalite e que leva a uma perda importante da capacidade cognitiva e uma debilidade muito importante também.
5: A especialista reforça que a vacinação com a tríplice viral é a forma mais eficaz de prevenção e possui eficácia amplamente comprovada. Reportagem Paloma Custódio.
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Valeu, gente, obrigado pelo carinho. 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Brasil, querido, tudo isso é Brasil!

0: Bugio. Vacila, Bugio.
1: Marca o Bugio aí, companheiro.
0: Tem que aprender,
1: senhor. Só tá faltando uma

0: casamento dançava todo mundo, moços, velhos e até crianças. Lá pelas tantas, os noivos foram tomar um ar lá fora e dali meia hora voltaram. Ao vê-los, uma velhinha disse pra outra:
1: escuta, Antônia, será que o noivo já comeu? O que é isso, Dalina? A noiva é moça séria. É claro que ele não comeu.
2: Não, não, não é isso que tu tá pensando, mulher. Eu tô falando se ele já jantou.
1: Ah, acho que sim, tá tão macio, olha o jeito dele.

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2: E ele responde: essa é a dança do barquinho, Chirua. O que tá te batendo é o cabo do remo.
1: Ah, bom.
0: Logo em seguida a noiva foi dançar com os convidados. Quando chegou a vez do tio Juvenal, um viúvo alegre com mais de 70, ela sentiu que ele lhe apertava demais na cintura e, para se ver livre do velhinho, perguntou:
1: ô, tio Juvenal, essa por acaso não é a dança do barquinho?
3: Sim, sim, minha filha.
1: E onde está o cabo do remo, então?

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6: O sábado será de frio intenso na região sul. Segundo o INMET, uma massa de ar polar mantém as temperaturas baixas nos três estados. Em Porto Alegre, há possibilidade de geada nas primeiras horas do dia, com mínima de 7 graus. Curitiba registra máxima de 15 graus, enquanto Florianópolis chega aos 16. A previsão ainda indica muitas nuvens e chuva isolada em parte de Santa Catarina. A umidade relativa do ar permanece alta na região sul, variando entre 60% e 100%, condição que favorece a formação de geadas e nevoeiros em parte dos estados. As informações são do Instituto Nacional de Meteorologia. Sofia Muniz, o tempo e a temperatura.
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7: O preço do boi gordo teve redução de 0,76% nesta sexta-feira, 3 de julho. Em São Paulo, a arroba é negociada a R$ 332,75. No mercado de frango, os valores apresentam estabilidade na Grande São Paulo, em São José do Rio Preto e em Descalvado. O quilo do frango congelado é vendido a R$ 7,20, enquanto o frango resfriado também está cotado a R$ 7,20. Já a carcaça suína especial também mantém estabilidade nos atacados da Grande São Paulo, onde o quilo custa R$ 8,53. Entre os estados analisados, o suíno vivo registra elevação nos preços em algumas praças. Em Minas Gerais, o preço permanece estável. O animal é comercializado a R$ 5,89. Os dados são do CPEA. Reportagem de Viviane Oliveira.
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8: Sondagem da Confederação Nacional da Indústria, a CNI, mostra que 97% das indústrias brasileiras seriam impactadas por uma eventual redução da jornada de trabalho. Além disso, 73% dos empresários do setor são contrários à adoção da medida por lei. Entre as principais preocupações apontadas pelas empresas estão o aumento dos custos, a perda de competitividade e a redução da capacidade produtiva. A sondagem também mostra ampla resistência às propostas em discussão no Congresso Nacional. 3 em cada 4 indústrias são contrárias à redução da jornada semanal de 44 para 40 horas. E 6 em cada 10 empresas rejeitam o fim da escala 6x1. O presidente da CNI, Ricardo Alban, defende que a discussão sobre a redução da jornada e o fim da escala 6x1 seja conduzida com profundidade, responsabilidade e com base em dados técnicos para que eventuais mudanças gerem benefícios para trabalhadores, empresas e para o país.
9: Todo o setor produtivo também tem interesse que isso seja uma conquista. Também tem interesse que o nosso trabalhador possa ter mais tempo, até mesmo para consumir. Mais tempo para sua família, mais tempo para o seu lazer, mais tempo para sua cultura.
8: O presidente da CNI ressalta que o debate deve considerar o atual cenário econômico e geopolítico para evitar efeitos adversos sobre a atividade produtiva.
9: Nós não estamos nas mesmas variáveis que existiu quando foi reduzido de 48 horas para 44. As variáveis, a conjuntura macroeconômica, a conjuntura da geopolítica é outra. Então nós temos que trabalhar com responsabilidade para que essa conquista aconteça da forma certa, no tempo certo.
8: Segundo Alban, a CNI tem levado a visão da indústria aos diferentes fóruns de debate e diálogo sobre o tema. Reportagem Paloma Custódio. Locução Bianca Miguel.
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6: A inteligência artificial tem se consolidado como uma ferramenta para aumentar a eficiência das pequenas e médias empresas brasileiras. Pesquisa da Serasa Experian mostra que quase 6 a cada 10 PMEs que utilizam ou têm interesse na tecnologia apontam o ganho de produtividade como principal benefício da inteligência artificial. Na sequência, aparecem a automação de tarefas e a redução de custos, além de melhorias no atendimento ao cliente, na análise de dados e no aumento das vendas. Mesmo assim, a adoção da tecnologia ainda enfrenta desafios. Mais de 40% dos empresários afirmam que a principal barreira é a falta de conhecimento sobre as soluções disponíveis. Também pesam a escassez de profissionais qualificados, as preocupações com segurança dos dados e os custos de implementação. O levantamento ouviu mais de 1.500 pequenas e médias empresas em todo o Brasil, entre maio e junho deste ano, e mostra que, apesar do interesse crescente, ainda há espaço para ampliar o conhecimento sobre as aplicações práticas da inteligência artificial nos negócios. Reportagem Sofia Muniz.
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10: A televisão pública passou a alcançar mais de 3 milhões de pessoas no Brasil. O Ministério das Comunicações concedeu, nas últimas semanas, novas consignações de canais digitais para a empresa Brasil de Comunicação e a TV Câmara em 37 municípios de 16 estados brasileiros. Desse total, 18 passam a contar simultaneamente com a transmissão da EBC e da TV Câmara. A EBC recebeu autorização para operar o serviço de retransmissão de televisão digital em 29 municípios, distribuídos por 14 estados, levando conteúdo educativo e informativo. Já as consignações para a TV Câmara permitem a geração de TV digital em 27 municípios, distribuídos também por 14 estados, por onde os telespectadores poderão acompanhar em tempo real o trabalho do Poder Legislativo, incentivando a transparência e a participação cidadã. Segundo o Ministério das Comunicações, a liberação dos canais faz parte da estratégia de ampliação do acesso da população à comunicação pública e fortalecimento do setor de radiodifusão no país. Frederico de Siqueira Filho, ministro das Comunicações, acredita que ampliar a cobertura contribui para a democratização do acesso à informação no Brasil.
11: O papel do Ministério das Comunicações é justamente dar condições para que essa infraestrutura digital chegue nos cantos e recantos do Brasil, nas áreas mais remotas, porque se não fosse a força do Estado, com certeza a gente não iria conseguir fazer essa transformação digital também na comunicação pública no interior do Brasil.
10: É o programa Brasil Digital, instituído pelo Ministério das Comunicações, que permite a expansão da TV aberta e gratuita com tecnologia digital em todo o território nacional. Através da iniciativa, instituições públicas disponibilizam espaços para a instalação de estações transmissoras, enquanto o governo federal fica responsável por viabilizar a infraestrutura necessária para o funcionamento dos canais, que, por sua vez, veiculam produções locais e regionais e contribuem para o fortalecimento da comunicação pública e para a valorização da diversidade cultural brasileira. Reportagem
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12: Completando 80 anos nesta quarta-feira, 1º de julho, o Serviço Social da Indústria, o SESI, celebra uma trajetória marcada pela expansão de suas ações nas áreas de educação, saúde, cultura e qualidade de vida. Em 2025, a instituição se consolidou como a maior rede privada de educação do país, com escolas em todos os estados brasileiros. Ao longo do ano, o SESI registrou mais de 390 mil matrículas na educação básica. A rede é formada por 468 unidades, sendo 396 escolas, 71 centros de educação de jovens e adultos e uma instituição de ensino superior. Além da educação básica, os programas de educação continuada realizaram 436 mil atendimentos em 2025, ampliando as oportunidades de qualificação profissional e desenvolvimento de competências. O presidente da Confederação Nacional da Indústria, a CNI, e diretor do SESI, Ricardo Alban, afirma que a instituição tem papel estratégico na formação de profissionais cada vez mais preparados, com uma visão moderna e alinhada às novas realidades.
13: Pessoas mais bem preparadas, pessoas com visões modernas, adaptadas a novas realidades que surgem a cada momento, e possamos trabalhar cada vez mais com uma indústria eficiente, produtiva, para que sim, nós podemos ter todo um contexto da indústria brasileira com condições competitivas, mesmo com as adversidades que nós temos em tantas outras situações, como o custo do Brasil e a própria geopolítica.
12: Criado em 1º de julho de 1946, o SESI surgiu para atender às demandas dos trabalhadores e das indústrias por condições dignas de trabalho e qualidade de vida. Com a missão de estudar, planejar e executar ações voltadas ao bem-estar social dos trabalhadores da indústria e de seus dependentes, a instituição se consolidou como uma das principais organizações voltadas ao desenvolvimento social e à promoção da cidadania no país. Para o presidente do Conselho Nacional do SESI, Fausto Augusto Júnior, o aniversário de 80 anos representa não apenas a celebração da história da instituição, mas também um compromisso com os desafios do futuro.
14: Esse ano o SESI completa 80 anos. São 80 anos de uma história vinculada às demandas da sociedade brasileira e à garantia de levar direitos para os trabalhadores da indústria. O futuro colocado a partir disso coloca enormes desafios, entre eles que a gente consiga vincular a educação, a saúde, a cultura, ao esporte, às novas demandas do século XXI.
12: Segundo ele, a instituição continuará investindo em soluções voltadas à inovação, ao desenvolvimento e à melhoria da qualidade de vida dos trabalhadores da indústria e de suas famílias. Reportagem Paloma Custódio.
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12: A Secretaria Municipal de Saúde de São Paulo aplicou 5.314 doses da vacina contra o sarampo no último sábado, 27 de junho. A ação fez parte de uma mobilização emergencial após a confirmação de 3 casos da doença em crianças menores de 2 anos na zona norte da capital paulista. Do total, foram aplicadas 220 das chamadas doses zero da vacina tríplice viral em crianças de 6 a 11 meses e 29 dias nas assistências médicas ambulatoriais, nas unidades básicas de saúde integradas e durante a busca ativa de casos suspeitos na região. A Secretaria destaca que a dose zero é uma estratégia adicional de proteção e não substitui o esquema regular do calendário nacional de vacinação. Assim, mesmo após receber a dose entre 6 meses e 11 meses e 29 dias, a criança deve tomar a primeira dose da vacina tríplice viral aos 12 meses e a segunda, preferencialmente com a vacina tetraviral, aos 15 meses. A infectologista, membro da diretoria da Sociedade Paulista de Infectologia, Raquel Stutti, afirma que o Brasil corre risco de voltar a enfrentar epidemias de sarampo devido à cobertura vacinal insuficiente em parte do país. Dados mais recentes do Ministério da Saúde mostram que em 2025 a cobertura nacional foi de 92,68% para a primeira dose e de 78,04% para a segunda, ambas abaixo da meta de 95%.
15: O risco existe, principalmente neste momento de grande deslocamento das pessoas em função da Copa do Mundo e até do retorno, né, dos brasileiros que foram, né, Estados Unidos, Canadá e México e podem voltar se não estiverem com a vacinação adequada.
12: O sarampo é uma doença viral altamente contagiosa, transmitida por secreções eliminadas ao tossir, espirrar, falar ou respirar próximo de pessoas não imunizadas. Crianças menores de 5 anos, pessoas desnutridas e indivíduos imunossuprimidos estão entre os grupos com maior risco de desenvolver complicações. A infectologista explica que na fase aguda, o sarampo pode provocar pneumonia ou meningite grave, podendo evoluir para óbito.
15: Além disso, de forma já mais tardia, um quadro de panencefalite e que leve a uma perda importante da capacidade cognitiva e uma debilidade muito importante também.
12: A especialista reforça que a vacinação com a tríplice viral é a forma mais eficaz de prevenção e possui eficácia amplamente comprovada. Reportagem Paloma Custódio.
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